0: 21 horas e 30 minutos.
1: Nós estamos aqui celebrando, amando e louvando uma mulher que em seu silêncio disse muito, que o seu silêncio transformou, gerou vida e trouxe ao mundo aquele que é.

23 horas e 43 minutos.

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2: 3 horas e 11 minutos.

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98075408, eu disse 98075408. Você participa através do Facebook de Valmir Andrade. Um abraço aos irmãos internautas, sou da FM Sertaneja.com, radios.com.br, nos aplicativos do seu celular, FM Sertaneja 104,9. Quatro horas, um minuto. Olha, abraçando o Cléio no Oiteiro Alto, em Porto da Folha. É, já participando do Manhã Sertaneja. E a dona Esther da Quixaba, em Gararu. O Clécio Transporte, em Porto da Folha. A sua canção já está... É na agulha, viu? Atirador de elite, vou tocar nesse bloco.

Rosa na Travessa José Alves de Queiroz. Vamos de música, vamos de música. Deixa de blá blá blá, tá aí Teodoro Sampaio, atirador de elite. Para o Cléio no... Cléio não, né? Para o Clécio no... Clécio do transporte.

4 horas 9 minutos, eu disse 4 horas 9 minutos, hein, Cléio? Cléio Loiteiro Alto, hein? Caçador de Elite, a solicitação foi do Cléio Loiteiro Alto em Porto da Folha.

Citou aqui a canção Pense em Mim, eu vou tocar com Léo Magalhães, tá certo? Léo Magalhães, Pense em Mim. Atendendo aí a solicitação da Rosa na Travessa José Alves de Queiroz. Igual Miranda Andrade, a voz não tá ajudando não, a cabeça um pouquinho pesada.

0: baseado em Valmir Andrade, já falei da nossa garganta, não é isso? Em José Alves do João da Bota, tô atendendo todo mundo. É Amor e Saudade, e aí com quem um Carreiro e Pardinho, fui pra José Alves do João da Bota. Olha o Lenilton da capital sergipana conosco também. O Luiz Pedreiro em Lins, em São Paulo. Eu atendi também a Rosa na Travessa José Alves de Queiroz. Em Valmir Andrade, vamos atender agora o Luiz Pedreiro. É o Luiz Pedreiro em Lins, em São Paulo, acordado sertanejo, isso mesmo. Em Lenilton, Lenilton tá dizendo que sim, de rádio ligado em Aracaju.
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pedreiro em Lins, em São Paulo. Eu abraço o seu Luiz, de João Baricas, a fazenda Taboado, Ginaldo, eu, Dero de Olavo. Olha, tem o Cléio no Oiteiro Alto, em Porto da Folha, ligado desde cedo conosco. Tem o Clécio Transporte, também em Porto da Folha. A dona Esther da Quixaba, em Gararu. A Rosa na Travessa José Alves de Queiroz.

4:33. É o Cairo Oiteiro Alto, é ligado na FM Sertaneja.

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4 horas 42 minutos, eu disse 4 horas 42 minutos. Ei, Valmir Andrade, vamos a mais uma canção bonita e sequenciando o nosso apoio, o apoio das 5 horas. Eu toco Daniel Romero.

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Aracaju, eu, Alvanir. Vamos de música, Valmir Andrade, vamos de música.

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1: Agora 7 minutos, eu disse 5 horas 7 minutos, é isso mesmo, 5 horas 7 minutos. E as passaradas anunciam ao alvorecer, eu digo canta, canta, ô passarinhos, exaltando seu Criador, mostre os homens o valor da liberdade em uma vida sem ódio, sem rancor.

5h15, eu disse 5h15. Olha aí o Deder da Picanha, o Deder da Picanha, em Nossa Senhora da Glória. O velho Cosme do Manuel Vieira, eu, deixa-me ver o Fabiano.

Josefa aqui, não é a Josefa, isso, a Josefa é Josafá, não tô, tem ponto aí na frente aí do ar, então é Josefa, a Josefa não colocou onde aqui também participando do Manhã Sertaneja.

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1: 5:25, eu disse 5:25. Vem a Josefa, a Josefa. Isso mesmo, ela pediu com Léo Canhoto e Robertinho a

Esta é a Praia Deserta, Valmir Andrade. Mas eu vou tocar com o milionário José Rico. Daqui a pouco. Não é Deder da Picanha, ele tá dizendo que sim, o Deder da Picanha, Nossa Senhora da Glória. Um abraço, Deder Paco Paco, em Monte Alegre de Sergipe.

Fabiano do Bandeira, atendi também um Fabiano vestido colado no último bloco, não é isso? Com Barreireto. Ei, Valmir Andrade, deixa de blá blá blá, deixa de blá blá blá, vamos de música, vamos de música.

5 horas 36 minutos, eu disse 5 horas 36 minutos. É, e a Miriam Lagarto, Sergipe, foi só mandar um abraço. Tá aí a Miriam participando do Manhã Sertaneja. Ué, Dedé da Picanha, cadê o Dedé Pacupaco? Dedé Pacupaco é em Monte Alegre. A Simone na Malhada dos Negros, em São Miguel do Aleixo. Aí o Tinho na Linda Nossa Senhora Aparecida.

0: Saúde.
1: 5:37, eu disse 5:37. Valmir Andrade, vamos de música, vamos de música.

Coiteiro Alto em Porto da Folha tá logo cedo conosco. E o Clécio Transporta em Porto da Folha. A dona Esther da Quixaba em Gararu.

5 horas 51 minutos, eu disse 5 horas 51 minutos, ainda der Paco Paco, vou tocar a sua canção aí, a última do Manhã Sertaneja. É dez, o da Lagoa do Capim, é isso mesmo, sem muito blá blá blá aí. Os imortais, Torico e Tinoco, cabelo de trança aí pra o Dedero Paco Paco.

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1: Ouvindo, ouvindo os imortais, Torico e Tinoco, cabelo de tranças. Tô indo embora, tô indo embora. Cinco horas e cinquenta e cinco minutos. É a hora da coincidência, não é? Deder da picanha. Olha o Deder Paco Paco participando do Manhã Sertaneja.

0: E a Josefa Banguela também diz onde é que ela está, né? Aqui na terrinha, não é, Josefa?
1: O velho Cosme no Manuel Vieira, isso mesmo, velho Cosme no Manuel Vieira. O Fabiano no Bandeiro abraça a Dona Maria. Hélio do Manuel Vieira, o Hélio é do Manuel Vieira, Valmir Andrade, Lenilto da capital sergipana, o Luiz Pedreiro em Lins, em São Paulo. Ei, Valmir Andrade, ainda tem gente? Tem sim, a lista é numerosa, José Alves, o João da Mota, a Rosa na Travessa, José Alves de Queiroz, a Dona Esther da Quixaba em Gararu, o Cléio no Oiteiro Alto em Porto da Folha e o Clécio Transporte em Porto da Folha também. Eu disse 5 horas 57 minutos. E é sempre com a belíssima canção de Dom Ravel. Obrigado ao homem do campo. Obrigado mesmo, meu papai do céu, por esta emissora, por este programa. Obrigado por tantos ouvintes. É obrigado, papai do céu, pela existência do André Andrade. André Andrade é o meu primogênito.
2: Parabéns pra você.
1: Tá ficando velho, não é, meu filho? Aí, diga aí, o papai, tá mais velho ainda, não é isso? Então, André Andrade, aniversariante do dia. Ei, eu desejo a todos um dia lindo, cheio de paz, de alegria, de muito trabalho. É verdade, nesta quinta-feira, 1º de outubro de 2026. E digo assim, bom dia, meu sertão querido.

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1: Bom dia, Feira Nova, bom dia, Sergipe, bom dia, Brasil. Eu sou Mauro Souza e este é o Voz da Cidadania, aqui na FM Sertaneja, a conquista da região. Fique conosco, o maior volume de informações vocês ficam sabendo aqui no programa Voz da Cidadania, de segunda a sexta, das 6 às 8 da manhã, aqui na nossa
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1: Quinta-feira, 1º de outubro de 2026. 6 horas 14 minutos aqui em Feira Nova.
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1: Tempo predominantemente nublado, a temperatura de momento é 23 graus, a sensação térmica é 25, a máxima para hoje é 34 e a mínima podendo chegar aos 22.
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1: E agora eu vou destacar as manchetes de hoje. Aqui dentro do nosso programa Voz da Cidadania, o jeito simples e sertanejo de informar com responsabilidade está no ar.
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1: Carreta carregada de milho tomba na cidade de Graco Cardoso. Jovem desaparecido é encontrado morto na cidade de Canindé.

0: Uba. Motociclista morre após acidente na rodovia SE-325 em Nossa Senhora da Glória. Moana Valadares antecipa retorno à Câmara de Aracaju. Atitude seria retaliação ao projeto de Luizão Donald Trump? Vamos fazer comentários no nosso programa.
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0: Família de Verinha questiona a liberdade de Eduardo Silva e cobra respostas sobre moto retirada do local. Me sinto desrespeitado, diz Ricardo Marques, após ter candidatura ao governo de Sergipe inviabilizada com desistência do vice da chapa. Essas e outras informações vocês irão ficar sabendo a partir de agora aqui dentro do nosso programa Voz da Cidadania, na FM Sertaneja, a conquista da região. A todos, muito bom dia. Bom dia a você, minha amiga dona de casa, meu amigo pai de família. Bom dia a você, vigilante, frentista, porteiro aí nos condomínios. Bom dia a todos os pedreiros. Um abraço para os meus amigos Bizuil, Bruno, Beto e Evaldo Pedreiro, todos de rádio ligado, ouvindo nosso programa. Vamos juntos até as 8 horas da manhã, saudando e abraçando a todos os bombeiros, frentistas, vigilantes, a todos os porteiros de condomínios, a todos os garis espalhados por esse mundão, mantendo a cidade limpa. Obrigado a vocês aqui em Feira Nova que já estão sintonizados, conectados no nosso programa, o Voz da Cidadania. Bom dia a todos os motoristas, mototaxistas e tratoristas. Bom dia também a toda a Vaqueirama. E bom dia a você nas panificações aí, trabalhando e ouvindo nosso programa. Obrigado pelo carinho da sintonia aqui na nossa programação. A você, aqui em Feira Nova, nos povoados, na cidade circunvizinha, em qualquer cidade aqui do estado de Sergipe e em qualquer estado do nosso Brasil e além fronteiras. Um abraço para Francisco, lá em Munique, na Alemanha, ouvindo a FM Sertaneja. Obrigado pela sintonia do nosso programa
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0: Com a permissão de Deus, até as 8 horas da manhã, deixando você informado de todos os fatos que aconteceram na nossa região, no nosso estado e no nosso país. Você fica sabendo aqui no Voz da Cidadania, o jeito simples e sertanejo de informar com responsabilidade.
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0: E olha só, a nossa primeira informação de hoje é a seguinte: jovem desaparecido em Canindé é encontrado morto. O corpo do jovem José Caio, de aproximadamente 20 anos, foi encontrado sem vida em uma barragem de Canindé de São Francisco, no Alto Sertão Sergipano. Ele estava desaparecido desde o último fim de semana e, segundo informações repassadas por familiares, tinha uma viagem programada para a última terça-feira, dia 29, quando seguiria para trabalho em outro estado. De acordo com informações preliminares, roupas do jovem foram encontradas próximo às margens da barragem, o que mobilizou equipes de resgate nas buscas pela região. O corpo foi localizado posteriormente dentro da barragem. A principal suspeita é que José Caio tenha morrido por afogamento, mas a causa da morte deverá ser confirmada pelos procedimentos das autoridades competentes. A localização do corpo encerrou as buscas pelo jovem após dias de angústia para familiares. As circunstâncias que

0: levarão à morte, ainda deverão ser esclarecidas pelas autoridades competentes. Infelizmente, um jovem aí de aproximadamente 20 anos, José Caio, saiu, foi para uma barragem e aí depois desapareceu. Buscas foram feitas por mergulhadores lá da cidade de Canidé. Corpo de bombeiro esteve lá também e só ontem que localizaram esse corpo dentro dessa barragem. O jovem que estava com uma viagem marcada para ir trabalhar em um outro estado, começar a vida, mas infelizmente teve a sua vida interrompida. Foi encontrado sem vida dentro dessa barragem lá em um povoado de Canidé de São Francisco. E aí é triste porque nós sabemos que a família fica sofrendo e sofre bastante, lamentavelmente. Mas essa é a informação que eu trago para você que acompanha aqui o nosso programa. E olha só, eu vou trazer uma outra informação. Eu toquei no assunto ontem, no Voz da Cidadania de ontem, quarta-feira, mas eu não tinha todos os detalhes. E hoje eu trago os detalhes para vocês aqui dentro do nosso programa. Motociclista morre após acidente na rodovia SE-325 em Nossa Senhora da Glória. Um motociclista morreu após colidir com uma máquina carregadeira na rodovia SE-325, no município de Nossa Senhora da Glória. O acidente ocorreu no fim da tarde da última terça-feira, dia 29, e segundo o Batalhão de Polícia Rodoviária, a equipe foi acionada para verificar um acidente de trânsito na região. Chegando ao local, os policiais coletaram relatos de testemunha e realizaram observações preliminares. Conforme as informações, a moto seguia no sentido Carira, Nossa Senhora da Glória, quando colidiu na traseira da máquina carregadeira, que trafegava no mesmo sentido. Com o impacto, o motociclista foi arremessado do veículo e sofreu ferimentos graves, evoluindo para óbito ainda no local. A morte da vítima foi constatada por uma equipe do Serviço de Atendimento Móvel Urgência SAMU. O condutor da máquina escavadeira não sofreu ferimentos e o veículo não sofreu danos decorrentes da colisão. Ainda conforme o BPRV, a equipe da criminalística do Instituto Médico Legal, o IML, estiveram no local para a realização dos procedimentos periciais e demais providências legais. Após contato com a autoridade policial de plantão, os veículos envolvidos foram liberados mediante termo de liberação, o TLV. A equipe policial permaneceu no local, realizando a segurança viária e o controle do tráfego até a conclusão dos procedimentos e a normalização do fluxo na rodovia. Infelizmente, um homem de apenas 32 anos, era caminhoneiro, tinha saído do trabalho e estava vindo, indo para sua residência. Não sei o que aconteceu, mas ele não viu a máquina carregadeira que estava circulando na via e acabou colidindo na traseira. Nós sabemos que essas máquinas ferro, com o impacto, ele acabou perdendo a sua vida, infelizmente. A rodovia que liga Nossa Senhora da Glória a Carira, ela está sendo toda reformada, foi tirada o asfalto que tinha e está sendo feito um novo asfalto. Nesse trecho que aconteceu esse acidente, a pista está em perfeito estado. E é preciso que as pessoas tenham cuidado. A rodovia, ela não está ainda com as faixas, de sinalização, porque ainda está em fase de conclusão. Não terminou ainda, mas o serviço está sendo feito. E aí, quando coloca o pretinho a camada asfáltica. Fica bom demais para andar, para correr. E muitas das vezes, a pressa é inimiga da perfeição. E aí esse jovem teve a sua vida ceifada em um acidente onde colidiu a motocicleta, que era uma Honda Bros, na traseira de uma máquina, né? Uma máquina escavadeira, infelizmente. Mais um acidente de trânsito com vítima fatal aqui na nossa região, aqui no nosso estado. Uma outra informação que eu trago para vocês aqui dentro do nosso programa Voz da Cidadania, mas eu já quero começar a mandar abraços para os nossos ouvintes que já estão aí na sintonia do nosso programa. Nosso amigo Lenilton de Tonho Vaqueiro, o Alas, João no Parque dos Faróis, Gladson lá da Serve Contábil. Um abraço aí para o Arnaldo do Beiju, lá da Mangabeira, Miriam Santos, lá em Itabaiana, Miriam Santos em Lagarto, Arnaldo do Beiju na Mangabeira, em Itabaiana. Abraço a minha amiga Simone, na Malhada dos Negros, dona auxiliadora Cauane, Caliane, Vitória e Gabriel. Abraço Maria José e toda a sua família, aí em São Miguel do Aleixo, também ouvindo o nosso programa. Mas eu vou trazer uma outra informação para você que acompanha aqui o nosso programa Voz da Cidadania. Carreta carregada de milho tomba em Graco Cardoso. Uma carreta carregada de milho tombou por volta das 16 horas e 30 minutos desta quarta-feira, na região conhecida como Curva do Riachinho, em Graco Cardoso. E segundo informações preliminares, o motorista foi socorrido consciente e encaminhado para uma unidade de saúde para receber os primeiros atendimentos. A polícia militar esteve no local para auxiliar na ocorrência e prestar apoio. Até o momento, não foram divulgadas informações sobre o estado de saúde atualizado do motorista, nem sobre as circunstâncias que teriam provocado o tombamento. As causas do acidente deverão ser esclarecidas após os levantamentos realizados pelas autoridades responsáveis. Chama a atenção que só esse ano, se eu não estiver enganado, é a terceira carreta de trem carregada de milho que vira nessa localidade, na curva do Riachinho, próximo a Graco Cardoso, bem na entrada praticamente. Infelizmente, o peso, né, essas carretas bitrem, elas vão aonde está sendo feita a coleta do milho. A máquina, a bazuca, já coloca o milho dentro da carreta. Os grãos, não é ensacado, é grãos. E é a terceira carreta que vira nessa mesma localidade. O milho se espalha pela rodovia, é preciso fazer uma limpeza. Mas chama a atenção o que é que acontece. É velocidade? É um descuido? O que é que acontece? Eu não tenho a informação de onde era o condutor, mas graças a Deus, ele conseguiu sair de dentro do cavalo, né, da cabine, lá da carreta, consciente, mas tinha alguns ferimentos e precisou de atendimento médico. E aí não tenho ainda essa informação atualizada sobre o quadro de saúde do mesmo. Mas é preciso que os condutores tenham cuidado, porque lá em Canindé nós temos a famosa curva da morte. E essa curva do Riachinho, em Graco Cardoso, tá ficando arriscada também. Começa a chamar a atenção. Não tenho informação de que veículos de pequeno porte tenham sofrido acidente nessa localidade. Mas só esse ano, 3 carretas de trem carregadas de milho já viraram nessa localidade. Acende-se uma luz de atenção. E precisamos ter cuidado e já começar a se preocupar. Recentemente eu estive lá no povoado Umbuzeiro e conversando com um jovem, ele disse: Mauro, é preocupante aqui essa localidade. Aqui já está precisando ter um outro radar. Você saindo de Feira Nova, indo sentido Nossa Senhora da Glória, um jovem lá da localidade, na localidade onde recentemente, há 30 dias atrás, Nils foi atropelado e acabou evoluindo a óbito. Ele disse que naquela localidade os motoristas passam em alta velocidade. Quem trafega com frequência sabe que na curva vai ter um radar. Lá mais na frente tem um quebra-molas. Mas antes da curva, ele já disse que está precisando também fazer algo para que ali os motoristas possam diminuir a sua velocidade. E eu concordo com ele. Tem pessoas que é contra a existência de radar nas rodovias. Mas quando você é um motorista atencioso, que a placa informa que na frente tem um radar e ele diz redução de velocidade 50 km, 30, que você vai ter um radar ali na frente. Agora, quando você entra dentro de um veículo que vai dirigir só conversando, falando ao celular, aí você não vê placa nenhuma de sinalização. Isso é fato. E é preciso que ali nesta localidade coloque sim um radar. Outra localidade que eu falei que está precisando de uma sinalização de trânsito lá em Nossa Senhora da Glória é ali na saída para o Tanque de Pedra, que dá acesso à Praça de Eventos, que dá acesso ao Fórum, que dá acesso ao estádio Edton Oliveira da Silva. Eu já falei neste programa 2 ou 3 vezes que ali precisa de um sinal de trânsito. E ontem à noite, eu estava em Glória e nessa localidade, a Guarda Municipal de Trânsito de Glória estava lá, fechando um lado e abrindo o outro, porque ali também está acontecendo vários acidentes. Nós temos que ter visão para mostrar às autoridades o que precisa ser feito. A comunicação não é só para fazer críticas, é para elogiar, é para cobrar, é para mostrar o que pode ser feito e o que vai melhorar, mas sempre com verdades. E ontem, quando eu passei, eu disse: olha, o que eu falei lá atrás, alguém acordou, vai chegar. E aí eu tenho certeza que em breve essa localidade tem uma sinalização de trânsito. Para que possa amenizar os acidentes. Essa semana aconteceu um acidente em Nossa Senhora da Glória, ali em frente ao Nunes Peixoto. Falta de atenção. Ultrapassagem pelo local indevido. Parou um carro. A mulher abriu a porta, foi descer com a criança. A passageira foi descer com uma criança. Via uma moto e colidiu nas costas da criança. E olhe que tem guarda municipal, que tem sinalização de trânsito, que tem tudo. Mas as pessoas ainda não aprenderam como fazer uso de uma via de rolamento, como se transitar em uma cidade. Isso é preciso. Mas olha só, já são 6 horas 37 minutos. Eu vou ao nosso bloco de apoio cultural, retorno com mais informação e falando com os nossos ouvintes aqui dentro do nosso programa O Voz da Cidadania, na FM Sertaneja, a conquista da região.
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2: De volta que estou para dizer que já são 6 horas 43 minutos até as 8 horas da manhã. Eu estou aqui deixando você informado de todos os fatos que acontecem na nossa região, no nosso estado e no nosso país. Agradecendo a você que está sintonizado, conectado, ouvindo o nosso programa. Deixa eu mandar um abraço aqui para seu Valdomiro, um abraço para Dona Neuza, para minha amiga Edilza. Abraço também Dedé Paulo, Dona Norma, Zé de Pretinha lá no Piauí, minha amiga Terezinha Souza. Abraço também aí o nosso amigo Carlinhos. Abraço a Denoaldo, minha amiga Preta, minha comadre Itamara, seu Josafá, Dona Lúcia, Flávia, Esté. Abraço também Jusce, Delo, toda essa turma boa aí ouvindo o nosso programa. Obrigado pela audiência. Os nossos telefones estão liberados para sua participação aqui no nosso programa. Olha só, família de Verinha questiona a liberdade de Eduardo Silva e cobra resposta sobre moto retirada do local. Os familiares de Vera de Santana Rodrigues de Jesus, a saudosa Verinha, fazem um apelo por justiça após a morte da mulher atropelada por uma motocicleta no povoado Volta, lá em Riachão do Dantas. Segundo as informações apresentadas pela família, a motocicleta era conduzida por Eduardo Silva, que foi preso após o ocorrido e posteriormente colocado em liberdade durante a audiência de custódia. A família afirma que um laudo médico realizado após o acidente apontou embriaguez e questiona a decisão da soltura diante da gravidade do caso. Outro ponto relevante durante o foi a retirada da motocicleta do local do acidente antes da conclusão dos procedimentos. E aí a família quer saber o porquê a moto foi retirada e onde está essa moto. São questionamentos para os quais a família pede esclarecimento às autoridades responsáveis pela investigação. E aí o que acontece? A família, o esposo, os filhos, os irmãos, eles querem saber o porquê que a moto foi tirada do local antes que o BPRV chegasse. No dia do acidente, o Eduardo Silva foi encaminhado a uma unidade hospitalar, posteriormente preso. Foi constatado em exames médicos que ele estava sob o efeito de álcool. Foi para uma audiência de custódia e na audiência de custódia ele foi posto em liberdade. Está solto. E Verinha, como era conhecida, morreu. A família quer uma resposta. E a justiça sergipana tem que trazer essa resposta. O porquê que esse homem que matou uma mulher atropelada, que tinha indícios de embriaguez, foi preso e na audiência de custódia foi posto em liberdade. A família só quer essa resposta. Quer saber o porquê. E por que a moto não está na delegacia? A moto foi retirada do local? A moto não foi apreendida? São esses os questionamentos que a família da saudosa Verinha estão fazendo. A polícia prendeu o condutor da motocicleta que atropelou, que matou e que tinha indícios de embriaguez. Mas na audiência de custódia, o homem foi posto em liberdade. Infelizmente. 6 horas, 48 minutos. Eu agora vou começar a falar com os nossos ouvintes aqui dentro do programa Voz da Cidadania. O nosso amigo Jadson, ele disse: bom dia, amigo. Mande um bom dia para todos da minha família, minha mãe Eliane e todos da Igreja Unido pela Fé da Pastora Ninha. E o vazamento continua. Rapaz, eu não sei o que é que está acontecendo, porque eu estou enviando esse vazamento, o vazamento ao lado da mercearia Padre Cícero. Detalhado, foto, ponto de referência, número de casa, e não está sendo solucionado. Outras localidades de mais complicada já foi solucionado. E esses dois estão me dando dor de cabeça. Mas hoje enviarei novamente esse vazamento, tá bom, meu amigo Jadson? Para que possam ser tomadas as devidas providências. Obrigado pela audiência, um abraço para você, para sua mãe, para toda a sua família. Meu amigo Wallace, o homem do chapéu de couro, direto do Guajará, lá em Nossa Senhora do Socorro, fala conosco a partir de agora. Bom dia.
3: Bom dia, Mauro Souza, aqui é o Wallace, diretamente do Guajará, Nossa Senhora do Socorro. Já estou conectado na FM Sertaneja, a voz da cidadania, a conquista da região. Mandando um abraço aí para o seu Arnaldo Beijo, povoado Mangabeira, seu Oviedo em Nossa Senhora da Glória, seu Gilberto no povoado Trevo em Nossa Senhora da Glória, seu Dedé Paco Paco em Monte Alegre, Lenilton Tom Vaqueiro em Aracaju, Edmilson Farinhas em Poço Redondo, Gladson da Serve Contábil em Aracaju, seu José Alves do João da Mota em Graco Cardoso, Adelmo JR no povoado São Mateus em Gararu, seu José Bencedo no Marcos 3 e 3 em Nossa Senhora do Socorro, Nenê de Lenita do povoado Mata Grande em Itabi, Ailton da Lagoa Redonda em Itabi, seu Gileno Leninha Truvão, Lady Jane conhecida como Nenê do Trevo, seu José Ivaldo Moura, Neguinho do Peró, Gilvânia Souza, Romildo Aposentado, Vasconcelos Cassinho, Roberto de Ariosaldo, Nice, Amélia Valdo Cote, Júnior de Jonas em Feira Nova e Geraldo em Carapicuíba, São Paulo. Aquele abraço, vamos que vamos, que o bambu tá gemendo e as polêmicas estão no ar. Aquele abraço.
2: Manda, meu amigo.
3: Mauro, eu voltando mais uma vez. Para um bom entendedor, Ricardo Marx só atirou no próprio pé dele. Para um bom entendedor. E Moana Valadares, mais o Rodrigo Valadares, o casal Traquina, isso aí já é esperado deles. Eles querem prejudicar o próprio partido deles mesmo. Até o Donald Trump aí. Eles já estão fazendo isso já para prejudicar a candidatura dele mesmo. Mas são tudo do mesmo partido, são tudo aliado, né? São tudo farinha do mesmo saco. Eles mesmo é quem que se prejudica por eles mesmo, né? Mas é assim mesmo. Vamos que vamos. O bambu tá gemendo e as polêmicas estão no ar.
2: Valeu, meu amigo Alas. Eu vou comentar daqui a pouco toda essa polêmica, todo esse desfecho. Eu vou trazer daqui a pouco aqui dentro do nosso programa o Voz da Cidadania. O jeito simples, mas sertanejo de informar com responsabilidade. Quem também está acompanhando o nosso programa, ele disse: uma nova manhã se inicia, que esse dia Deus te cubra com todas as suas bênçãos e proteção. Bom dia, tudo posso naquele que me fortalece. É o nosso amigo Gladson, da Serve Contábil, lá em Aracaju, sintonizado aqui no nosso programa. Obrigado pela audiência. Abraçando também nosso amigo Marco Antônio, lá no povoado Serrão, em Ilha das Flores. João está lá no Parque dos Faróis e já disse: bom dia, meu amigo Mauro Souza. Uma ótima quinta-feira para o amigo e família e todos os ouvintes que ouvem o Voz da Cidadania. Que Deus te abençoe e abençoe sempre o dia de todos vocês. Valeu, meu amigo. Obrigado pela audiência aqui no nosso programa. Nossa amiga Terezinha Souza também já enviou o seu bom dia. Bom dia, Senhor. Obrigada por me permitir começar um novo mês. Entrego a Ti os meus planos, meus sonhos, minhas preocupações e tudo aquilo que ainda não consigo compreender. Vai à minha frente, cuida dos meus passos, fortalece a minha fé e não permita que eu me afaste de Tua vontade. Que neste mês não me falte coragem para recomeçar, sabedoria para escolher e paz para confiar. Que a Tua presença conduza cada detalhe e que tudo aconteça no Teu tempo, conforme os Teus planos. Valeu, minha amiga Terezinha Souza. Bom dia para você, bom dia para toda a sua família. Muito obrigado pela mensagem de bom dia aqui para o nosso programa. Nosso amigo Geraldo, lá em Carapicuíba. Ele disse: bom dia, meu amigo Mauro Souza, que tenhamos todos um ótimo dia. Um abraço a todos que estão ligados. Um abraço, meu amigo. E um abraço para o Wallace, o homem do chapéu de couro. Valeu, Geraldo, lá em Carapicuíba, São Paulo. Um abraço aí para sua esposa, Dona Solange. Obrigado pelo carinho da audiência aqui na nossa programação. Dona Esté, povoado Quixaba, em Gararu. Bom dia.
4: Bom dia, Mauro Souza. Bom dia para seu Arnaldo do Beju, para Valmir Andrade, para Messa, para Lucas, para Lenilton de Aracaju. Para todos que estão assistindo o Jornal de Mauro Souza, um bom dia para Mauro.
2: Valeu, Dona Esté. Obrigado pelo carinho da audiência aqui na nossa programação. Nosso amigo Lenilton de Tenho Vaqueiro, lá na 13 de julho, trabalhando, ouvindo nosso programa, está corrido. Ele não enviou áudio, é porque está corrido. Mas ele disse: bom dia, meu amigo, estou aqui na sintonia. Valeu, Lenilton de Tenho Vaqueiro, obrigado pela sua audiência aqui no nosso programa. Nosso amigo Vasconcelo, no residencial José Dantas Filho, aqui em Feira Nova, de Rádio Ligado, já enviou a reflexão do dia. Se uma porta se fechou, agradeça. Nem tudo que vai embora é perda. Às vezes, é Deus te afastando de um caminho que só iria atrasar sua paz, confundir seu coração ou te levar para um lugar que não era para você. Tem portas que fecham porque a vida está tentando te direcionar para o lugar certo. Bom dia, mas bom dia mesmo. Valeu, meu amigo Vasconcelos. Obrigado pela linda reflexão enviada aqui para o nosso programa. Obrigado pelo carinho da audiência. Um abraço a todos aí no residencial José Dantas Filho, ouvindo nosso programa. Mas eu abraço alguns amigos, né? O nosso amigo Robério Simões, Vanailson Cardoso, Enilde Prudêncio, Negão, Luzinete. Abraço também Erinaldo da saudosa Dona Didi, Erisvaldo do Cascavel. Estão aí de rádios ligados, ouvindo nosso programa. No Trevo, abraço a minha amiga Amélia, Vilmo, abraço Zoinho Diesel, abraço também a Dona Maria de Dum, que está de rádio ligado ouvindo nosso programa, abraço Silvinha, Neném e Maria do saudoso Zé Preto, abraço a minha amiga Dacilene e seu esposo Genivaldo, mestre de obra, Dona Rosa, Luci, toda essa turma boa e todos vocês que estão de rádio ligado, sintonizado, acompanhando nosso programa. Obrigado pelo carinho da audiência aqui na nossa programação.
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2: Olha só, já são 6 horas 56 minutos. Motociclista é preso após ser flagrado empinando moto em Propriá. Uma manobra conhecida popularmente como grau terminou na delegacia na tarde desta quarta-feira, 30 de setembro, em Propriá. Um homem foi preso em flagrante pela Polícia Civil após ser flagrado empinando uma motocicleta em via pública durante uma operação de combate a manobras perigosas no trânsito no Baixo São Francisco. Segundo a Polícia Civil, agentes da Delegacia Regional de Propriá realizavam diligências pela região central da cidade quando visualizaram o motociclista conduzindo uma Honda Pop 100 sobre apenas uma das rodas. Os policiais iniciaram o acompanhamento, mas o condutor não foi abordado naquele momento. Após rondas e levantamento de informações, a equipe conseguiu identificar e localizar o suspeito em seu local de trabalho, um estabelecimento comercial da cidade, por volta das 17 horas e 50 minutos. O homem foi detido e encaminhado à Delegacia Regional de Propriá, onde foram adotadas as providências cabíveis. A motocicleta utilizada na manobra também foi apreendida. A ocorrência reforça um alerta simples: o grau em via pública não compensa. Além de colocar em risco o próprio motociclista, pedestre e outros condutores, a prática pode resultar em consequências administrativas e criminais, a depender da circunstância do caso. Mas é visível, né, em todas as cidades do nosso estado. Jovens, adolescentes, praticando o famoso grau. Manobras arriscadas, empinando motos, só com uma roda. Tem daqueles que vai só com o pneu traseiro, o dianteiro lá em cima. Aí lá na frente baixa o dianteiro, levanta o traseiro e assim sucessivamente. Eles acham bonito, mas é perigoso. É perigoso para você que está fazendo essa manobra. É perigoso para quem está na porta de casa. É perigoso se uma criança sair. É perigoso um outro veículo que venha no sentido oposto do seu, se você perder o controle. Não compensa, mas eles preferem praticar. É lamentável. Imagine só, o homem aprontou, empinou, polícia deu sinal com a sirene para que ele parasse, ele não parou, e aí conseguiu fugir naquele momento. Mas a polícia começou a fazer o seu trabalho de investigação e aí ele foi preso no local onde estava trabalhando. Imagine só, o seu patrão está lá de boa, fim de tarde, pensando em fechar o estabelecimento comercial. A polícia chega e dá voz de prisão a um dos seus funcionários. E quando pergunta o porquê, aí, veja, ele foi preso porque estava praticando o famoso grau. Infelizmente, mas essa é a situação. Já são 7 horas, vamos agora para o nosso último dia, né, de propaganda eleitoral gratuita. E aí só retornaremos nos próximos dias, caso ocorra um segundo turno. Mas no primeiro turno, hoje, é o último dia de propaganda eleitoral gratuita no rádio difusão, tanto rádio e televisão.
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6: Olha só, de volta que estou para dizer que já são 7 horas 33 minutos. Vamos para o nosso último bloco do nosso programa Voz da Cidadania de hoje, quinta-feira, 1 de outubro de 2026. Depois aí no último programa, da programação eleitoral gratuita aqui dentro do nosso programa. Amanhã já não teremos mais, só nos próximos dias, se vier a ocorrer um segundo turno. Se não, no Voz da Cidadania já está finalizado. Mas ao meio-dia, no rádio, e 1 da tarde na televisão, e à noite ainda tem também. Mas vamos lá trazer mais informação. Vamos falar, sobre o TRS Sergipe, que homologa a renúncia de Érico Menezes, que era candidato a vice-governador na chapa de Ricardo Marques. Mas antes eu quero mandar um abraço ao meu amigo Edésio, a Ledina, a dona Ivonete, lá em São Domingos. Abraço também, Júnior, dona Maria José, todo este povo bom aí no povoado Umbuzeiro. Obrigado pela audiência de vocês. Saúdo também seu Lié, dona Ademildes, Fátima, Nanau, Luzia, Bola, Ninho, seu Antônio, Fátima, enfim, a todos vocês. Mas olha só, em decisão no início da tarde desta quarta-feira 30, o Tribunal Regional Eleitoral de Sergipe, o TRE, homologou a renúncia do candidato a vice-governador Érico Menezes. Em consequência, declarou a impossibilidade de manter a candidatura de Ricardo Marques ao cargo de governador do estado. Após anunciar a sua renúncia na última terça-feira, Érico protocolou o pedido de desistência expressa junto ao TRE Sergipe nesta quarta-feira. A determinação foi assinada pela juíza titular Brígida Decler e fundamentada em resolução do TSE sobre a indivisibilidade da chapa majoritária. De acordo com a juíza, não é juridicialmente admissível que o candidato a governador dispute o pleito de forma isolada. A Secretaria Judiciária do TRE foi acionada para atualizar o sistema de divulgação de candidaturas e intimar formalmente a coligação interessada ao Ministério Público Eleitoral. Esse caso ainda cabe um recurso e, com uma decisão, vamos aguardar o que acontece. Mas vamos lá para um outro ponto. Agora é o que disse o Ricardo Marques ontem. Me sinto desrespeitado, diz Ricardo Marques, após ter candidatura ao governo de Sergipe inviabilizada com a desistência do vice da chapa. Após ter a candidatura ao governo de Sergipe inviabilizada com a renúncia do vice Érico Menezes ao cargo de vice-governador, Ricardo Marques, PL, usou as redes sociais na noite da quarta-feira para realizar uma transmissão ao vivo e se manifestar sobre o assunto. Abre aspas. Em nenhum momento eu me senti humilhado. Claro, eu me sinto desrespeitado. Se não houvesse essa desistência, não tenho dúvida de que estaria no segundo turno, fecha aspas, foi o que disse Ricardo. Ricardo Marques afirmou também que a sua assessoria jurídica está analisando a possibilidade de entrada de recurso para recorrer da decisão do Tribunal Regional Eleitoral de Sergipe, o TRE. Ainda durante a live, sem citar nomes, o político declarou que vem sendo perseguido e que a direita no estado está sendo enfraquecida, mas garantiu que mantém o apoio a alguns candidatos do PL, exemplo, Luizão Donald Trump, Coronel Rocha e Flávio Bolsonaro. Além disso, Ricardo Marques informou que deve se pronunciar sobre o posicionamento político da chapa hoje, quinta-feira, dia 1º. A esposa dele, Cecília Marques, candidata ao governo, candidata ao cargo de deputada estadual pelo PL, também participou da transmissão. Ela declarou que vem recebendo apoio para permanecer na disputa, mas ressaltou a existência de divergências internas na sigla, o que deixa preocupada com o rumo da campanha. E, olha só, eu vou trazer aqui no nosso programa, o Voz da Cidadania, um trecho da fala, né, de Ricardo Marques, um trecho da fala de sua esposa também. Eles estavam juntos na live e os dois falaram, e vocês irão ouvir aqui no nosso programa.
7: Essas pessoas que hoje acham que são donos da direita aqui estão destruindo a direita.
8: A gente tem sofrido bastante com tanta situação, com tantos desafios. Você acompanhou, isso é fato, você acompanhou. Mas, de ontem para cá, a gente recebeu a triste notícia da renúncia do candidato a vice-governador da chapa. E com essa renúncia dele, a chapa fica sem um vice. Então, a justiça definiu, você está falando, Aleta, conversando com você. A justiça definiu que a minha candidatura não poderia estar posta. Ou seja, houve a retirada da candidatura por causa da renúncia do vice-candidato a governador, lamentavelmente. Aí você vai me perguntar, mas por que ele fez isso? Bem, ele ontem colocou uma nota falando sobre o motivo, e aí somente ele pode responder.
9: Mas, amor, veja, a gente precisa contextualizar tudo isso.
8: Vamos contextualizar.
9: A gente foi convidado para fazer parte do partido, do PL, onde a gente acreditou realmente que seria um momento decisivo e diferente dentro do partido, né? E de um momento para cá, entre a pré-campanha e a campanha, algo mudou. A convenção, né, onde o presidente do partido falou que a candidatura de estaduais e governo não era prioridade, ali nos trouxe um espanto, que se diz aí que a gente sempre soube. Eu queria saber o sempre e a partir de quando. Porque nós temos conversas de WhatsApp dizendo que a gente teria estrutura, que seria competitivo, né?
8: Quero dizer uma coisa para você. Essas pessoas que hoje acham que são donos da direita aqui estão destruindo a direita. Estão destruindo a direita. Eu entrei com o propósito dessa unidade de fazer a diferença. Continuo e voto em Flávio Bolsonaro. Nós temos pessoas dispostas, como Luizão Dona Trump, como Coronel Rocha, como o delegado Augusto César, delegado Marcelo Paes e outras tantas pessoas que querem realmente fazer o que é certo. Agora, tem outras que só pensam em interesses próprios, não pela direita. Essas pessoas eu não peço mais voto. Não peço mais voto.
9: E nem terá meu voto também.
8: Porque o que eles estão fazendo é destruindo a direita e o plano de Bolsonaro, de Jair Bolsonaro. Fala tanto de Bolsonaro que está destruindo o plano de Bolsonaro.
9: Muitas pessoas estão deixando de votar no Flávio hoje por causa das atitudes do presidente e da esposa dele aqui em Sergipe. Isso não é justo. Não entramos nessa luta, nessa batalha, para estar vendo um projeto que é de transformação do nosso país e do nosso estado, para estar vendo o que está acontecendo dentro do partido do PL aqui em Sergipe. A gente foi excluído para colocar pessoas que não fazem parte do projeto, que não são da direita, que não são bolsonaristas, e elas tomaram conta do partido, e parece que está tudo bem, que isso é o certo, minha
8: gente. Cecília mesmo, ela já está aqui, assim, veja, a gente chegou até aqui, ela é candidata a deputada estadual, mas diante do que está acontecendo comigo, ela não sabe se amanhã ela vai ser.
9: Porque quando faz com minha família, está fazendo comigo. sabe? Eu não sei se vale mais a pena. Eu sei que tem muita gente nos apoiando, tem muita gente dizendo que está com a gente, que vai votar em mim independentemente, mas mexeu com a minha família.
8: Total, total. Não deram. Depois prometeram o valor pela metade, não deram. E por que ela continua para eleger pessoas que não são de direita, que estão na chapa de deputado estadual?
9: Favorecendo um projeto que é do presidente pessoal.

0: E você viu que nós estamos em pé, fazendo a campanha.
1: A
0: sem
1: preço,
0: recursos, né? Sem recursos milionários. Sem recursos milionários.
1: Emocionais.
0: E estamos aí registrando, eu tenho certeza, que se não houvesse a renúncia do candidato a vice de ontem para hoje...
1: Que é inexplicável isso também, porque não tem justificativa para 4 dias da campanha, da eleição, a pessoa dizer que... É muito estranho, minha
0: Pronto,
1: gente.
0: Mas se não houvesse essa renúncia, eu não tenho dúvida que nós estaríamos num segundo turno agora, no domingo, dia 4. Pode ter certeza disso. Agora, a quem interessou ou interessa que a nossa candidatura não
1: seja
0: ficasse
1: derrubada.
0: De pé? A quem interessa que a nossa candidatura seja derrubada? A quem interessa? Gente,
1: eu pergunto
0: a você, eu quero falar com você. A quem interessa? Tente fazer esse levantamento aí.
1: Pense junto com a gente.
0: Veja, olha bem, a quem interessa, e eu não quero colocar nomes, não, eu quero que você faça essa análise. Ricardo Marques, sem estrutura, não vem de família rica, não vem de família poderosa, não está aliado a grupos políticos aí poderosos. É um grupo que quer que continuar no poder, outro grupo que quer chegar ao poder. Eu entro para levar o povo para o poder, porque eu venho do povo. Aí eu quero que você entenda, a quem interessa que há 4 dias da eleição o vice-candidato renuncie e a nossa candidatura, a justiça vem e tira a nossa candidatura.
1: Rápido, né?
0: Foi muito rápido, mas aí uma outra parte, né? É uma outra parte que a gente entra depois.
2: A quem interessa a retirada da chapa? A lei. A lei diz que candidato a prefeito, a governador e a presidente, a chapa é composta por 2 candidatos, a governador e vice. Ricardo não tem. E a quem interessa? Ricardo, se você tivesse sido inteligente, você tinha tirado a sua candidatura quando você e quando a sua esposa, a Cecília Marques, ouviram Rodrigo Valadares dizer que vocês não eram prioridade. Aí agora vocês querem colocar culpas em quem não tem culpa? Santa paciência. O eleitor também não é tão besta, desculpe a expressão da palavra, para acreditar nessa ladainha de vocês. Vocês foram excluídos desde a convenção até ontem pelo partido em que vocês estão filiados. Vocês não são de direita, vocês não são bolsonarista. Essa é que é a verdade. Porque se você fosse bolsonarista, você estava com Bolsonaro desde antes. Você não era filiado ao PL, você não era filiado ao Republicanos. Você entendeu? Não se pode querer se fazer de vítima e querer colocar culpa em quem não tem culpa. Entenda, você, Ricardo Marques, foi humilhado na convenção, você foi humilhado domingo no ato do PL em Aracaju. Só você que não está percebendo isso. E um outro fato que eu achei bastante interessante. A última pesquisa do Instituto França, divulgada segunda-feira, ela mostra os números aqui do estado de Sergipe para governo, né? E eu vou trazer os números aqui dentro do nosso programa. Vamos lá. O voto espontâneo. Se as eleições para governo fossem hoje, em quem o senhor ou a senhora votaria? Fábio Mitidieri obteve 32,89%. Valmir de Francisquinho obteve 19,01%. Já Ricardo Marques teve 2,11%. Doutor Elton teve 0,28%. Emanuel Castro teve 0,20%. A Tati Cristina, né, ela obteve 0,15%. Esses são os resultados da pesquisa espontânea para governador, quando pergunta se as eleições fossem hoje, em quem o senhor ou a senhora votaria. E as pessoas disseram esses números. A outra, que é a estimulada, quando o Instituto de Pesquisa indica os nomes, Fábio Mitidieri tem 42,18%, Valmir de Francisquinho tem 29,69% e Ricardo Marques tem 4,77%. Já o doutor Elton tem 0,55%, Tati Cristina 0,48%, Emmanuel Castro 0,35%. Mas ele disse que se o sistema não tivesse tirado ele domingo, ele estaria no segundo turno. Eu divulguei várias pesquisas, vários institutos. Quem tem acompanhado as pesquisas do estado de Sergipe, Ricardo Marques nunca chegou em uma pesquisa para obter pelo menos 9%, porque a maior que ele teve foi 8,37%, se não me falha a memória. E como é que ele iria chegar ao segundo turno? Rapaz, você foi vereador por um mandato em Aracaju, fez um brilhante trabalho cobrando da gestão de Edivaldo Nogueira, uniu-se a Emília Correia, que também era vereadora na época, foram candidatos a prefeito e vice-prefeito de Aracaju. Foram eleitos. Em menos de um ano, romperam, brigaram. Estavam os dois no mesmo partido e depois saem de um partido para outro. E aí agora, a quem interessa tirar a candidatura dele? A candidatura dele já está tirada, porque desde o início era, não era para ser registrada. Se ele tivesse analisado a maneira em que ele foi tratado pelo seu partido. Agora eu vou trazer uma outra informação para você que acompanha este programa. Hoje tem mais novidades dentro do PL. A qualquer momento, Cecília Marques pode retirar o nome da sua candidatura a deputada estadual. E aí pode complicar a situação de outros candidatos do partido. O PL tem a possibilidade de fazer 2 deputados estadual aqui em Sergipe. Mas, se Cecília tirar o nome dela, já vai fragilizar para os outros. E aí tem 2 nomes que podem ser prejudicados. Fernandinho Franco e Luciano Pimentel. Se hoje Cecília Marques tirar o nome dela, esses dois já ficam em uma situação complicada. Eles ficam enfraquecidos. Porque nós sabemos que é preciso ter um coeficiente para que o candidato seja eleito. E isso pode acontecer hoje. E aí é de ladeira abaixo, abaixo, abaixo, todos os dias e nos últimos dias se aproximando de uma eleição, o que está acontecendo com o PL aqui em Sergipe. Para continuar no assunto do PL, eu vou trazer uma outra informação para você que acompanha o Voz da Cidadania, da FM Sertaneja, a conquista da região. A informação que eu trago para vocês agora é a seguinte: Moana Valadares antecipa o retorno à Câmara de Aracaju. Será se essa atitude seria uma retaliação ao projeto de Luizão Dona Trump? A vereadora de Aracaju, Moana Valadares, comunicou oficialmente à Câmara Municipal que pretende antecipar o retorno às atividades parlamentares nesta quinta-feira, dia 1º de outubro, poucos dias antes das eleições de 4 de outubro. No ofício de número 08/2026, datado em 29 de setembro, Moana informa à presidência da Casa que sua licença para tratar de interesse particular iniciada em 21 de agosto, inicialmente prevista para terminar em 15 de outubro, será interrompida antecipadamente. A parlamentar pede que o dia 1º seja considerado o primeiro de seu retorno ao mandato, preservando o saldo restante da licença. O movimento chama a atenção pelo momento que ocorre. Moana está registrada como candidata a deputada federal pelo PL e até o momento aparece como candidata deferida e concorrendo. O primeiro turno das eleições acontece neste domingo, dia 4 de outubro. Outra baixa no cenário para deputado federal. Com o que está acontecendo dentro do PL, o PL está ficando fraco a cada dia. E dois nomes fortes do PL para a Câmara Federal seria a Moana Valadares e Luizão Donald Trump. Se ela retornar hoje para a Câmara de Vereadores, para continuar exercendo o seu mandato de vereadora, ela vai ter que renunciar da sua candidatura a deputada federal. E se ela fizer isso hoje, ela vai fazer uma retaliação. Vai tirar o seu nome só para prejudicar o nome de Luizão Donald Trump. E aí o que é que pode acontecer? O PL não tem nenhum representante na Câmara Federal aqui no estado de Sergipe. A verdade é essa. Infelizmente, a ganância de ser líder de um partido acabou destruindo ele, o partido do PL aqui em Sergipe. Depois dessas eleições, tem que ter um novo comando para que continue aparecendo no cenário sergipano nas próximas eleições. Mas essa é a verdade que você precisa saber e aqui você fica sabendo.
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2: Olha só, já são 7h55, abraçando meu amigo Anthony, né? O Toninho, filho de Pido, está na escuta do nosso programa. Obrigado pela audiência. Um abraço para minha amiga Amélia, que também já está aqui enviando mensagem, ouvindo o nosso programa. Obrigado pela audiência, Amélia. Ela disse, bom dia, que Deus nos guarde, nos cuide e nos proteja, que Ele nos livre de todo mal. E que o melhor dele nos aconteça. Valeu, minha querida. Feliz quinta-feira para você também. A minha amiga Fátima, lá na Lagoa dos Porcos. Já abracei várias pessoas desta comunidade. Inclusive a ela. Ela disse, bom dia. Que hoje não lhe falte ânimo, força, fé. E lembre-se, você pode tudo naquele que te fortalece, que é Jesus. Valeu, minha querida. Obrigado pelo carinho da audiência. Dona Cida, do saudoso Nilson Paraguai, aí na José Alves de Queiroz. Bom dia.
4: Bom dia, Mauro Souza. Aqui é Cida, do saudoso Nilson Paraguai. Eu quero parabenizar o meu filho, Juaninho, que está completando o ano hoje. Desejo a ele muita felicidade e muitos anos de vida. Que essa data se repita por muitos e muitos anos. Obrigado. Muito obrigado. Jesus que lhe abençoe e lhe dê um ótimo dia, viu? E também parabenizando a minha sobrinha, Veralda, filha de Aura, na Rua do Cascavel, que está completando um ano hoje também. Desejo muita felicidade para ela, viu? Um bom dia e Deus abençoe.
2: Valeu, Dona Cida. Obrigado pelo carinho da audiência, pela participação. Parabéns aí para Vaninho, né? Vaninho, filho de Dona Cida, do saudoso Nilson Paraguai. Reside lá na capital sergipana. Saúde, paz, muitos anos de vida. Que Deus abençoe. E Vera, né? Que é como é conhecida, filha de Dona Áurea, aqui em Feira Nova. Saúde, paz, muitos anos de vida. Que Deus os abençoe.
5: Parabéns. certo.
2: Debate pronto, eu vou a Monte Alegre de Sergipe, seu Dedé Paco Paco. Bom dia, meu amigo.
6: Bom dia, Mário Souza. Bom dia a todos ouvindo da Rádio Sertaneja, Mário Souza. Cadê Gilene? Gilene, sempre vindo aí. Bom dia pra Gilene, Arnaldo Beiju, o Ala, Chulainha, Edmilson Poço Redondo, Oviedo, sempre vindo. Passa domingo nós decidir, viu? Ei, vereador Gaguinho de Glória, Galego do Mucambo, e a todos que estiver ouvindo. Cadê Neguinho de Peroba? Neguinho de Peroba, chegou mais 2 litros agora. Ah, papéis, tem 20 litros aqui, ó. Como é que faz? Bota aí você. Como é que tá a coisa, Mário Souza? Me diga aí, fala aí em pesquisa aí, que ontem escutei uma pesquisa na Rádio Xodó, o governador 42 e Valmir 49. E ninguém sabe quem é, como é essas pesquisas, não. Não presta isso. Agora assisti também um aqui, BAM, avisou na rádio aqui, saiu aqui dos presidentes. Lula 44 e Flávio 45. Entendeu? E aí é por isso que cada vez mais o litro de óleo cresce. O litro de óleo cresce. E agora? Domingo nós vamos decidir, vamos ver, né, Arnaldo Beiju? Diga alguma coisa aí pra eu ver. Prepara o Beiju pra nós dar o povo domingo, viu? Quem vai pagar sou eu. Agora. Bota na minha conta. Entendeu? Um bom dia, um bom trabalho.
2: Valeu, seu Dedé Paco Paco. Obrigado pela audiência do senhor, pela sua participação aqui no nosso programa. O senhor vai ter que conseguir um carro, né, que é para trazer esses óleos para Neguinho. Mas vai depender do resultado, porque na moto o senhor não vai conseguir trazer essa quantidade de óleo toda que o senhor tem. E as pesquisas nós estamos acompanhando. Essas duas que o senhor citou, nenhuma delas eu recebi. Nem essa de que Valmir está com 49. É, não sei que instituto foi esse, mas se o senhor puder me encaminhar pelo menos o nome do instituto para que eu possa buscar, posso trazer ela amanhã. E essa de presidente também, que Flávio está com 45 e Lula com 44, eu não vi ainda. E aí já dá 45 com 44, vai dar 89% dos votos, né? Aí eu tenho que ver essa pesquisa. E Arnaldo, domingo não vai ter Beiju. Não vai ter Beiju, não vai ter bolo, porque domingo não tem feira, que tem as eleições. E aí no domingo, no sábado, nosso amigo Arnaldo já vai dar uma aliviada, vai trabalhar menos. E no domingo ele volta, né, já depois do período da, no período da tarde, fazer novamente as suas delícias para uma nova semana que se inicia. Neguinho Corintiano, bom dia.
7: Grande Mauro Souza, bom dia. Mas bom dia mesmo, meu querido. Estou aqui, passando aqui para mandar um grande abraço para o grande Vasconcelo, Amir Tavares, Samuel Moura. Mas, Mauro, deixa eu te falar. Ele disse que no domingo podia estar no segundo turno. No segundo turno. Mas como, Mauro? Com 2%? Me diga. É que nem aquele caiado lá de Goiás disse que vai para o segundo turno com o Lula. Diga aí, meu irmão. Pelo amor de Deus, rapaz. Quem tá tendo pano para manga não tá com medo de não ir pro segundo turno, quanto mais que não tem pano para manga. Meu Deus do céu. Mauro, pelo amor de Deus. Rapaz.
2: Liliana, minha amiga, bom dia.
8: Ei, a luz daqui, perto da casa de Paulinho, no finado. Não foi consertada ainda não, tá escuro aqui, rapaz, olha.
2: Liliana, eu conversei com o pessoal e eles me disseram que essa lâmpada aí estava esperando o caminhão vir, porque o braço dela é muito longo, na escada eles não alcançam. Mas que teriam colocado um refletor nesse posto, que seria para clarear aí essa localidade, o Beco do Açude. Viu? Foi essa informação que eles me passaram e eu já falei aqui neste programa. Viu, minha querida? Mas muito obrigado pela audiência, pela participação. Vou encaminhar novamente a sua reclamação, tá certo? Arnaldo do Beiju mandou um áudio e eu vou reproduzir a partir de agora aqui dentro do nosso programa. Arnaldo do Beiju, meu amigo, bom dia.
9: Bom dia, meu amigo Mauro Souza. O Arnaldo do Beiju tá sintonizado, viu?
2: Que bom,
9: graças a Deus.
2: O Arnaldo do Beiju
9: vai ter feira, mas é no sábado, viu? Vai ser no sábado, viu, meu amigo Mauro Souza? Um abraço aí para seu Dedé Pato Pato, Guilherme Dantas, Dom Mister, a todos aí, né? Essa decisão aí, né, do vice de Ricardo, é muito estranha, meu amigo Mauro Souza, é muito estranho, viu? Eu acho que ele, sabe, se vendeu por muito pouco. É, infelizmente ainda existe políticos no nosso estado de Sergipe que não tem caráter, né? Tá na cara que isso aí foi uma negociata, né? Para prejudicar um lado e tentar, né, melhorias para o outro. Mas o tiro pode sair pela culatra, viu, meu amigo Mauro Souza? Aquele abraço.
2: É, Arnaldo, eu não sei e eu não vou dizer que o Érico Menezes se vendeu, porque eu não tenho provas e eu não vou trabalhar desta maneira. Mas Ricardo já vinha sendo prejudicado desde o início da campanha. E é claro e evidente que se ele ficar neutro, ele não volta em ninguém. E se ele for tomar uma decisão de voltar em um candidato, é em Valmir de Francisquinho. Quem acompanhou a campanha política viu que Ricardo bateu sempre em Fábio e nunca bateu em Valmir. Hoje, ele pode declarar que vai votar em Valmir de Francisquinho. Isso, quem mora em Sergipe está ciente dessa situação. Agora, o que eu acho bonito é que ele, com a justiça, né, ele deixou uma mensagem aqui. Deixa eu pegar ela rapidinho aqui. Deixa eu ver se eu encontro aqui. Ele, com a justiça, ele disse assim: me sinto desrespeitado quando a justiça, por lei, diz que o candidato a governador não pode ser só ele na chapa, tem que ter um vice, e a 4 dias de uma eleição não pode ser substituído, tinha que ser com 20 dias antes do pleito. Aí ele se sentiu desrespeitado. Mas ele não se sentiu desrespeitado no dia da convenção, quando ele foi jogado no lixo e disse que a prioridade era senador e deputado federal. Deputado estadual e governador, Rodrigo, já deixou claro que não tinha prioridade. Ele não se sentiu desrespeitado. Domingo em Aracaju, ele ficou no meio do povo, depois de quase 2 horas de movimento, foi que ele subiu para o trio elétrico. Ele não se sentiu desrespeitado. E aí ele se sentiu desrespeitado com a ação, né, por lei, do TRE aqui do estado de Sergipe. Infelizmente, ele era tão inteligente, mas a que ponto chegou a ganância do poder e a que ponto chegou o Ricardo Marques? Infelizmente, essa é a verdade. Não adianta querer colocar culpa em quem não tem. Como era que estava a aproximação dele com o vice dele? Porque eu estar em uma chapa e o meu aliado está com um problema de saúde na família e eu não saber, esse cara não é meu amigo. Porque eu sei de pessoas que são ouvintes que estão com problemas de saúde. Eu sei de pessoas que são só amigos e que têm problema de saúde na família. E eles dois não estavam fazendo campanha juntos, não era? Que um não sabe. Seria bom que o Érico Menezes falasse verdadeiramente o que de fato aconteceu. Porque o próprio aliado dele, o Ricardo Marques, não acreditou no que ele disse, infelizmente. Mas já são 8h06. Eu finalizo aqui o Voz da Cidadania de hoje. Desejo a todos um bom dia, paz e bem, porque Deus capacita os escolhidos. E eu retorno amanhã, 6 da manhã, para mais um Voz da Cidadania, se assim o nosso bom Deus nos permitir. Sob a direção de Valmir Andrade, produção e apresentação de Mauro Souza, eu encerro aqui o Voz da Cidadania de hoje, quinta-feira, dia 1 de outubro, de 2026. Bom dia.
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Bom dia a todos os ouvintes. Estamos começando o programa Falando com Deus, a paz do Senhor para todos. Celebrai com júbilo ao Senhor todos os moradores da terra. Salmo 100, verso 1. Mensagem do dia, o epígrafe chama-se Como você lida com a adversidade?

Como você lida com a adversidade? Uma filha se queixou a seu pai sobre sua vida e de como as coisas estavam difíceis para ela. Ela já não sabia mais o que fazer e queria desistir. Estava cansada de lutar e combater. Parecia que assim que um problema estava resolvido, um outro surgia. Seu pai, com muita paciência, levou até a cozinha, encheu 3 panelas com água e colocou cada uma delas em fogo alto. Quando as panelas começaram a ferver, ele colocou em uma delas cenouras, em outra colocou ovos e na última pó de café. Deixou que tudo fervesse sem dizer uma palavra. A filha deu um suspiro e esperou impacientemente, imaginando o que ele estaria fazendo. Cerca de 20 minutos depois, ele apagou as bocas de gás, pescou as cenouras e as colocou em uma tigela. Retirou os ovos e os colocou em uma outra tigela. E por último, pegou café com uma concha e o colocou em outra tigela. Virando-se para ela, perguntou: "Querida, o que você está vendo?" "Cenoura, ovos e café", ela respondeu. Ele a trouxe para mais perto e pediu-lhe para experimentar cenouras. Ela obedeceu e notou que as cenouras estavam macias. Então pediu-lhe que pegasse um ovo e o quebrasse. Ela obedeceu e, depois de retirar a casca, verificou que o ovo endurecera com a fervura. Finalmente, ele lhe pediu que tomasse um gole do café. Ela sorriu ao provar seu aroma delicioso e, sem nada entender, perguntou humildemente: "O que isso significa, pai?" E ele explicou: "A cenoura, os ovos e o café enfrentaram a mesma adversidade, água fervendo. Mas cada um reagiu de maneira diferente. A cenoura entrara forte, firme e flexível, mas depois de ter sido submetida à água fervendo, ela amoleceu e se tornara frágil. Os ovos eram frágeis. Sua casca fina havia protegido o líquido interior, mas depois de terem sido colocados na água fervendo, seu interior se tornou mais rígido. O pó de café, contudo, era incomparável. Depois que fora colocado na água fervente, ele havia mudado a água." E perguntou: "Qual deles é você?" Quando a adversidade bate à sua porta,

Como você responde? Você é uma cenoura, um ovo ou um pó de café? Pense. Você é como a cenoura, que parece forte, mas com a dor e a adversidade murcha e se torna frágil e perde sua força? Ou será que você é como o ovo, que começa com um coração maleável, que teria um espírito maleável, mas depois de alguma perda, uma falência, um divórcio ou uma demissão, se torna mais difícil e duro? Sua casca parece a mesma, mas você está mais amargo e obstinado, com o coração e o espírito inflexíveis? Ou será que você é como o pó de café? Ele muda a água fervente, a coisa que está trazendo a dor, para conseguir o máximo de seu sabor, a 100 graus centígrados. E quanto mais quente estiver a água, mais gostoso se torna o café. Se você é como pó de café, quando as coisas se tornam piores, você se torna melhor e faz com que as coisas em torno de você também se tornem melhores. Que bela mensagem do dia, não é? São exatamente 8 horas e 24 minutos, 8 horas e 24, hoje, quinta-feira, dia 1º de outubro, gente, 1º de 10 de 2026. Um bom dia a todos que estão sintonizados na nossa FM Sertaneja 104,9. Um bom dia a todos aqui em Feira Nova, a todos em Graco Cardoso, em Cumba, em Tabia, em Dores, em Glória, em Ribeirópolis, Aparecida, São Miguel do Aleixo, Porto da Folha, Gararu, Frei Paulo, Peão, Carilha. Enfim, um bom dia a todos vocês e, claro, um cordial bom dia aos nossos queridos internautas que sempre estão ouvindo a nossa programação através dos nossos aplicativos. Você que não baixou ainda, baixe, isso mesmo, pode baixar lá na Play Store. Normalmente, você que tem Android, FM Sertaneja 104,9, Feira Nova, Sergipe, e nos ouve em qualquer lugar do mundo. E você que tem iOS, vai lá na radios.net e também pode baixar colocando FM Sertaneja 104,9, Feira Nova, Sergipe, e nos ouve em qualquer lugar do mundo. São exatamente 8 horas e 25. Nós iremos ouvir músicas lindas exclusivamente para vocês. E eu quero que você já aumente o volume do seu rádio, isso mesmo, porque nós iremos ouvir muita música linda hoje, muitas canções maravilhosas. Vou mostrar música nova de Sara Farias. Disse que ia mostrar ontem, mas acabei esquecendo, mas vamos ouvi-la já já. Enquanto isso, nós iremos ouvir a voz belíssima de Aline Barros. Vamos ouvir Primeira Essência.

Quantos estão cheios de expectativa no seu coração? Quantos estão com seu coração ardendo pela presença de Jesus? Quantos querem entregar tudo para Ele? Você está desejoso disso nessa hora? Todo esse ambiente está sendo gerado aqui nesse lugar. E isso vai chegar a milhares. Milhares de famílias vão receber desse impacto também. Dessa presença de Jesus também. Dessa graça que cura. Dessa graça que salva. Dessa graça que liberta. Você pode fazer isso com mais força. Você pode entregar tudo.

São exatamente, vamos lá para a hora, são exatamente 8 horas e 39 minutos, 8 horas e 39. Nós ouvimos essas duas canções maravilhosas na voz belíssima de Aline Barros, Rendido Estou e Primeira Essência. E nesse momento eu te convido a orar comigo. Eu quero que você leve seus pensamentos até o trono da graça, engrandeça e enalteça o nome santo do Senhor, pois Ele é fiel e majestoso em todo o tempo. Vamos lá? Bom dia, Espírito Santo, te amamos e ansiamos pela tua comunhão. Pai querido, Pai Santo, nesse dia chamado hoje, te adoramos e te exaltamos na beleza da tua santidade, pois, Senhor Jesus, tu és perfeito e grandioso em todo o tempo. A ti, Senhor Jesus, toda adoração e toda exaltação. Pai, nesse momento, eu entrego a ti, Senhor, nosso dia de hoje, Senhor. Pai querido, Pai Santo, e obrigada, Pai, por mais um dia, né? Por acordarmos bem, com saúde, dispostos a fazer os nossos afazeres. Obrigada, Senhor Jesus, por tudo, por todos os benefícios. Senhor Jesus, eu apresento cada vida nas suas mãos habilidosas, fazendo aquilo que eu não posso fazer, acalmando toda a tempestade, Senhor, toda a fúria do nosso adversário. Vai quebrando, Senhor, todos os grilhões, todas as portas, todos os cadeados, Senhor, vai quebrando, Senhor, vai destruindo aquilo que não é teu, Senhor. É o que eu te peço nesta manhã, no teu nome. Amém, amém. São exatamente 8 horas e 41. Nós iremos para o nosso apoio cultural e voltamos com muita música linda para vocês.

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0: preciso tocar nele.
1: Não, você está sujo.
0: Mas eu preciso tocar nele.
1: Fica aí.
0: Eu preciso tocar nele.
1: A multidão é muito grande.
0: Mas ele tem uma bênção para mim.
1: Mas hoje não.

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0: vai fazer. Não é o homem, é Ele que vai fazer. Levanta a mão e diga: eu vou viver.
1: O que Deus vai fazer?
2: Leandro Borges, meus amigos.

Está mudando a história de pessoas aqui nessa noite, eu creio nisso.

0: quem disse ao contrário, meu irmão.
1: Aleluia, eu creio nisso. Creio muito nisso.

São exatamente 9 horas e 23 minutos, 9 horas e 23. Isso, pode ligar e participar da nossa programação. Ligue, participe. Peça a sua canção e ofereça para quem você desejar. Nós ouvimos muitas canções lindas, né? Ouvimos a música de Sara, né? A música Obra Santa.

Começa uma música muito linda e ela já começa com um versículo lindo do livro do profeta Isaías: agindo Deus, quem impedirá? Então, agindo Deus na minha vida e na sua vida, quem vai impedir? Aí volta, aí lança lá Romanos também: se Deus é por nós, quem será contra nós? Então, esse Deus, ele é o nosso Pai, o nosso amigo, o nosso abrigo, o nosso renovo. E agindo ele, quem vai impedir? Se ele está comigo, quem será contra mim? Quem será contra você? Se temos um Pai amoroso, bondoso, misericordioso, fidelíssimo, que está sempre no comando, no controle, não é, das nossas vidas. Então, a esse Deus lindo, toda a adoração. São exatamente 9 horas e 24. Nós iremos ouvir uma música linda de Felipe, né? Tudo é Perda. A gente vai ouvir essa canção e já vamos direto para o nosso apoio cultural. E voltamos com mais músicas lindas para vocês.

ser o pensamento que eu tenho sobre nós. Diz o Senhor, eu sei. Levante suas mãos para declarar.

Talvez você entrou aqui preocupado com alguém que deixou em casa. Ou talvez você que esteja aí me assistindo esteja num quadro que você nem mais acredita que pode haver uma reviravolta. Mas o Senhor está dizendo para você aqui e aí: eu sei os pensamentos que eu tenho a respeito de vós. Kendir Yamjosi Yehebi Kelamanjo Kilibaraiasa.

São exatamente 9 horas e 47 minutos, 9 horas e 47. Ouvimos essa canção linda, João 20, música linda. Antes nós ouvimos Tua Palavra na voz de Larissa, outra música forte, não é? Então esse Deus, Ele é perfeito, Ele é santo, Ele é digno de toda adoração e toda exaltação. Olha, a palavra que eu trago para os vossos corações, para o meu, encontra-se no livro de Jeremias, capítulo 29, verso 11. Amo demais essa palavra e eu profetizo que este mês, né, que está se iniciando, né, outubro, mês 10, seja uma bênção, que você profetize, né, sobre esse novo ciclo, esse novo mês, né, que se inicia, e que outubro seja o que Deus diz em Jeremias 29:11. Até os sonhos do teu coração fui eu que coloquei. Achas mesmo que eu não te darei recursos para vivê-los? Então esse Deus é um Deus que nos dá recursos, né? Nós sonhamos e o Senhor, Ele nos dá recursos para que nós venhamos almejar e palpar mesmo aquilo que nós sonhamos, ou seja, a conquista. Mas para isso, precisa-se também do nosso empenho, né? Do nosso empenho. Não é só pedir e assim, Deus vai fazer. Às vezes nós pedimos e Deus já realiza de imediato, mas nós precisamos fazer a nossa parte, ou seja, do nosso empenho mesmo. Então Deus, Ele sim deseja fazer coisas grandes e maravilhosas, abrir portas, escancarar mesmo as comportas do céu ao nosso favor, mas a gente precisa se empenhar em adorar. A gente precisa se empenhar em justamente obedecê-lo, em agradecê-lo, tudo, ser grato. A gente precisa descer mais profundo e mais profundo para o que acontece. Na verdade, o que ele diz em Jeremias 29:11 acontecer nas nossas vidas, tá? Então, essa é a palavra de Deus para o meu e para o seu coração no dia de hoje, Jeremias 29:11. Palavra poderosa para os nossos corações. São exatamente 9 horas e 50 minutos, 9 horas e 50. Nós iremos ouvir a última canção de hoje e voltamos para a gente finalizar a nossa programação.

Deus. O Senhor não falha. O Senhor não mente. O Senhor não muda.

aquele que começou a boa obra é fiel. Ele não é homem para que minta. Ele não é filho do homem para que se arrependa. Talvez quem

estou sentindo a presença de Jesus aqui nesse lugar.

São exatamente 9 horas e 57 minutos. Nós já estamos finalizando o programa de hoje. Agradecendo a todos vocês pelo carinho da audiência. Ouvimos Deus de Obras Completas. Deus vai fazer, Deus vai realizar. Essa música é linda, né? Essa música é linda para todos vocês. Eu quero desejar a todos vocês um excelente final de semana. Um bom final de semana a todos vocês. Voltamos na próxima semana, na quarta e na quinta, se Papai do Céu assim permitir. Então, que Papai do Céu continue abençoando a vida de vocês. Mesmo é o que eu desejo e que eu quero. Muito bem, amados. Um beijão a todos vocês e tenham um excelente dia. Tá? Porque parar nunca, recuar jamais, alcançar sempre. Fui!

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Não tem jeito, meu compadre. Vambora. Ela vacilou comigo, nós estamos aí, né? Tudo certo.

0: Coração partido!
1: Eu acho que você tem que mandar aquela mensagem. Mas manda o que tá no seu coração. Porque se fosse eu,

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1: Boa noite, Uberlândia! Faz barulho aí, Uberlândia, que eu quero ouvir! Que coisa linda, galera!

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3: 10 horas e 39 minutos.

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1: Tiens,
2: essa dó.

todos os apaixonados do mundo do original. Sentiu? É vibe.

0: Muito obrigado.
1: Ô, número 2, Safadão, Revaqueiro e o time da formada.
2: O time formou aqui, olha.

0: cara de canção, hein?
1: Paredão e vaquejada.
0: É, e é bom.
1: Joga a mão pra cima e quem tá feliz.
2: Que pancada, meu patrão.
3: Clima, amigo, clima.
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2: 11 horas e 19 minutos.
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0: bom demais.
1: Muito de vaquejada. Essa vaqueira e essa vaquejada.
2: Uma sabuzina. Não me acostumo com...

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4: Meio-dia e 59 minutos.

gente, obrigada. Um beijo no coração de cada um.

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2: 13 horas e 28 minutos.

Meus amigos, se nesse momento algum de vocês me perguntasse onde estão os meus passos, eu não saberia dizer. Mas em nome de Deus, eu agradeço e peço que cada fã, cada amigo, cada irmão que dê um passo por mim, porque eu não sei onde estão os meus passos.

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9: 16 horas e 56 minutos.

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1: 17 horas e 30 minutos.

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4: 18 horas e 1 minuto.

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E eu quero desejar para você um feliz Natal, repleto de bênçãos, e um ano novo de conquistas, de bênçãos.

0: 19:41.
1: Nós estamos aqui celebrando, amando e louvando uma mulher que em seu silêncio disse muito, que o seu silêncio transformou, gerou vida e trouxe ao mundo aquele que é.